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Os meus pais são as maiores referências que eu tenho. Me ensinaram a amar a Deus sobre todas as coisas. Me ensinaram a nunca desistir. Me ensinaram a honrar a Deus e honrar o meu próximo. E se não fosse os conselhos deles, eu não estaria aqui. Com certeza eu não estaria aqui. Então essa música foi uma forma que eu encontrei de agradecer a Deus pela vida do senhor Amarildo Pereira dos Reis, da senhora Cristina Maria Custódia Soares dos Reis. Obrigado, pai. Obrigado, mãe. Eu amo vocês.

Aplauda o Senhor essa noite. Josué Lopes, é uma honra, meu amigo. Obrigado pelo carinho, cara. Te amo. Deus te abençoe. Deus abençoe o teu talento. Glória a Deus.

Vem, Racha e Cezinha. Essa vocês conhecem também. Não me envergonhem, viu? O nome dele vocês vão falar. É assim comigo, ó. 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Lá tinha o irmãozinho. 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Lá tinha o irmãozinho. Mais uma vez. 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Passei por uma igreja, o movimento era absurdo, rapaz. Lá tinha o irmãozinho.

0: baixinho, bem baixinho, só teclado. E o crente, ai, imundo. O que vai acontecer com ele, rapaz? Ele aceitou a Jesus. Eu posso ouvir um glória? O crente Raimundo viu a mensagem da cruz.
1: Aleluia.
0: Quero ouvir bem um glória, bem glória. O crente Raimundo, preste atenção para dar um glória bem bonito. Ele aceitou a Jesus. E o crente Raimundo e a mensagem.

0: Esse é meu menino guardanapo, rapaz. Foi! Isso é pagodélicos!
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Encontre em nós, Deus, uma vida de adoração, que seja mais do que canções, que sejam mais do que palavras, mas que a nossa vida seja uma canção de amor e devoção a Ti.

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0: nada de mentira, hein?
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Na verdade fui.

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0: Restitui a vida dos teus filhos, Senhor. Restitui. Glória a Deus. Glória, glória, glória, glória a Deus.
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quê? É página virada. Deus é especialista em reverter situações. Ele é especialista em curar enfermos. Ele é especialista em transformar maldição em bênção. Ele é especialista em quebrar cativeiro e surpreender você. Deus é especialista para entregar para você aquilo que você mais sonha, aquilo que você mais almeja. Eu não sei qual é a sua dificuldade. Quem sabe existem na tua história páginas manchadas, rabiscadas, situações que você nem gostaria de lembrar mais. Se você pudesse, você apagaria da tua história esse teu passado triste e infeliz. Mas Deus é especialista em reverter, em mudar, em aperfeiçoar. Aleluia.

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0: Quantos querem mais do Senhor? Oh, glória a Deus!
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Aí talvez alguém vai perguntar pra você: por que que você sobreviveu nessa batalha? O que que te manteve de pé? Aí tu vira pra essa pessoa e fala assim:

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Quantos acreditam que quando você glorifica, quando você adora, que todas as muralhas caem por terra em nome de Jesus? Não, só aqueles que acreditam que quando você glorifica, a sua adoração derruba todas as muralhas em nome de Jesus. Então vamos louvar essa canção. Quero ver vocês comigo, com a gente.

0: Como é que a gente tá de tempo?
1: Vai, vai, manda, manda, meu rei.
2: Vamos, vocês vão ajudar a gente a louvar agora. Repete assim comigo, ó. Profetiza junto com a gente. Diz assim: por Jericó. Agora veio. Faz assim, ó. Por Jericó.

Agora a gente vai fazer isso junto com música, com ritmo. Beleza? Vem, Rafa. Ó. Sente esse som.

fazer assim. A gente canta e vocês fazem exatamente igual. Beleza? Diga igual. Vamos ver.

0: Levante seus dedos lá em cima, dedo indicador. Repete comigo assim comigo. Dele.
1: Dele.
0: Por ele.
1: Por ele.
0: Mais forte. Dele.
1: Dele.
0: Por ele.
1: Por ele.
0: E para ele.
1: Para ele.
0: São todas as coisas.
1: Todas.
0: Diga, a muralha
1: caiu.
0: Pum.

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1: 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Aqui na Galileia começou o plano perfeito do Senhor. Incrível. Nasceu em Belém, veio para Nazaré, escolheu morar aqui.

acho que essa música pra ele gostaria de ter cantado, de ter louvado aqui na Galiléia. Pra ele foi destinada uma morte de cruz. Mas quando o colocaram na cruz, ele falou: não, peraí, olha, faz o seguinte, inverte. Eu não sou digno de morrer igual meu Senhor. Vocês não estão entendendo o que aconteceu comigo. Eu era um pescador, eu era uma pessoa que morava aqui na beira da praia, eu era uma pessoa que não tinha futuro, uma pessoa que não tinha.

aguento mais o meu milagre. Salvação é ser livre, é ser livre, é ser livre. Ele me salvou. Aleluia.

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0: Louvado seja o nome do Senhor. Louvado seja o nome do Senhor.
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0: Rodrigues.
1: Deus abençoe, povo
0: de
1: Deus. Serva
0: varoa de Deus.
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0: Jesus.
1: Recebam este amor.
2: Glória a ti, Senhor. Glória ao teu nome.
0: Aleluia, Senhor.
1: Aleluia.
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filho, se te humilhares e de coração me buscares, contigo sempre estarei. Se passares pelas águas, contigo passarei. Se passares pelo fogo, também passarei contigo, filho. Se passares pelos espinhos, eles não irão te ferir. Não temas, filho meu, não temas.

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relâmpago sai do Oriente e se mostra até o Ocidente. Assim há de ser a vinda do noivo para encontrar sua noiva. E a noiva somos nós, lavados pelo sangue do Cordeiro.

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O mundo nos pede respostas. As pessoas nos pedem respostas. Todo mundo quer saber como é que nós vamos fazer para resolver aquele problema que está destruindo a nossa vida. E o nosso problema vira conversa nas rodas. As pessoas dizem, como é que ele vai fazer agora? Agora não tem mais jeito, está acabado. E de certa forma, as pessoas até se alegram. Na verdade é que nós não temos essa resposta. Porque nós não sabemos como é que Deus vai fazer. Como ele vai fazer? A gente não sabe. A única coisa que nós sabemos, a única certeza que nós temos, é que de repente Deus vai fazer um grande milagre na nossa história. Nós vamos viver coisas extraordinárias no nome de Jesus. A única resposta que nós temos para as pessoas é essa resposta aqui.

Quem é? Amo vocês. Sejam cheios do Espírito.

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deixando as coisas que ficaram para trás. Eu prossigo em direção ao alvo. O meu alvo é Cristo.

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Bíblia conta a história de um homem chamado Bartimeu, cego Bartimeu. E que ele ouviu falar de Jesus. E ele pensou: será que eu posso receber dele aquilo que eu preciso? E aquele homem, com todas as suas dificuldades, ele tentava se aproximar de Jesus. Mas quanto mais ele tentava se aproximar dele, mais a multidão o oprimia. Então aquele homem, cheio de fé, começa a dizer:

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Olhando pra trás, tantas portas eu vi se fecharem, mas o Senhor sempre estava lá. Nunca me disse pra eu desistir dos meus sonhos, por maior que fossem o tamanho, sempre acreditou em mim.

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2: A partir de agora, engrandecendo o nome daquele que é digno, nós chamamos Renascer Praise 16, Bispa Sônia.
3: A ele toda honra, a ele toda glória.

Quem tá feliz com Jesus faz barulho! E aí, meu Deus, como é que é? As palmas assim, ó.

0: As palmas ajudam, hein?
1: Não vou. Declare isso, declare isso. Por quê? Por quê? A nossa.
2: Vem.
1: A nossa. Mais uma vez. Pois o Senhor é.

suas palmas. As palmas louvam o Senhor, vai.

0: Os pentecostais levantem a mão, deixa eu ver.
1: Só pentecostal, galera.
0: Acho que vocês não entenderam direito. Todo mundo lá em cima. Vou fazer

0: que você acha?
1: Foi mais ou menos.
0: Mais ou menos, dá pra fazer de novo, né?
1: É que o pessoal não sabia.
0: Vamos explicar agora.
1: Vamos explicar, explica, ó. Explica. Geralmente quando chega nessa parte, a gente faz assim: firme, respira fundo. Enquanto a gente ficar, tem que ficar também.

0: Sensacional.
1: Pra acabar todo mundo, pra acabar. Só os pentecostais, vai.

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2: 3 e 4 e...

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0: Santo Espírito, desce como fogo. Santo Espírito,
1: diga,
0: incendeia, incendeia.
1: Vamos queimar por ele, vamos queimar por ele.

0: festa tá só começando.
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1: Aleluia. Nenhuma das boas palavras que o Senhor liberou caíram por terra. Todas se cumpriram, Simone.

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0: Não dá pra brincar com ele, não. Aplaude a Jesus aí, gente!
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Portanto, visto que temos este ministério pela misericórdia que nos foi dada, não desanimamos. Antes, renunciamos aos procedimentos secretos e vergonhosos, não usamos de engano, nem adulteramos a palavra de Deus. Ao contrário, mediante a clara exposição da verdade, recomendamo-nos à consciência de todos diante de Deus. Pois não pregamos a nós mesmos, mas a Jesus Cristo, o Senhor, e a nós como escravos de vocês, por causa de Jesus. De todos os lados somos pressionados, mas não desanimamos. Ficamos perplexos, mas não desesperados. Somos perseguidos, mas não abandonados. Abatidos, mas não destruídos. Trazemos sempre em nosso corpo o morrer de Jesus, para que a vida de Jesus também seja revelada em nós. Pois nós que estamos vivos, somos sempre entregues à morte por amor a Jesus, para que a sua vida também se manifeste em nosso corpo, de modo que em nós atua a morte, mas em vocês a vida. Por isso não desanimamos, embora exteriormente estejamos a desgastar-nos, interiormente estamos sendo renovados dia após dia, pois os nossos sofrimentos leves e momentâneos estão produzindo para nós uma glória eterna que pesa mais do que todos eles. Assim, fixamos os olhos não naquilo que se vê, mas no que não se vê. Pois o que se vê é transitório, é passageiro, mas o que não se vê é eterno. Para que outros possam viver, vale a pena morrer. E nas palavras de 2 Coríntios capítulo 4 que nós acabamos de ler, para que outros possam viver, não apenas vale a pena morrer, como deve-se morrer. Deve-se. Para que outros possam viver, deve-se. É necessário morrer. É necessário morrer para que haja vida. Trazendo sempre em nosso corpo o morrer de Jesus, para que a vida de Jesus também seja revelada em nosso corpo. Pois nós que estamos vivos, somos sempre entregues à morte por amor a Jesus, para que a sua vida também se manifeste em nós, de modo que em nós atua a morte, para que em vocês, para que em outros atue a vida. Assim como a semente que não morre, não germina, assim como a semente que não morre é incapaz de gerar frutos, aquele que não morre é incapaz de gerar vida, é incapaz. Não fosse o sangue do Cordeiro, não fosse o sangue de todos os mártires que vieram antes de nós, não fossem aqueles que vivem como se não pertencessem a este mundo, não seríamos conhecedores das boas novas da vida, não seríamos, não seríamos. Mas se as coisas são assim, se isso é verdade, se isso reflete a realidade, se o Senhor teve toda a intenção de dizer exatamente o que Ele disse, por que é então que não morremos? Por que é então que o mundo está cansado de ver uma igreja que deveria carregar a mensagem da morte, mas não carrega? Não carrega. E não carrega porque ela mesma recusa-se a morrer. Se a ordem é essa, se a ordem é essa, por que é então que não vemos mais vidas sendo geradas? Nações sendo alcançadas em meio à voluntária entrega da vida por parte daqueles que se dizem cristãos? Por quê? Por quê? Porque existe algo de muito errado em nosso meio. Existe algo de muito errado em meio àquilo que chamamos de Evangelho do Reino de Deus. Evangelho do Reino de Deus. Não o Evangelho do Reino dos homens para os homens. Não o Evangelho do Reino desta terra para esta terra. Não o Evangelho do seu reino para você mesmo, para o seu próprio benefício. Mas o Evangelho do Reino de Deus para o benefício de Deus. E existe algo de muito errado porque estamos confundindo o Evangelho do Reino de Deus, que é para Deus, com outros evangelhos. E o povo,
por falta de líderes que preguem o que o povo precisa ouvir e não o que o povo quer ouvir. O povo está adorando outros bezerros de ouro. E o grande bezerro de ouro dos nossos dias é a bênção. O grande bezerro de ouro dos nossos dias é a vitória, é a conquista, é o bezerro da prosperidade, é a saúde, é o meu bem-estar, é o meu conforto, é a minha necessidade, é o meu reino, é a minha vida. 7 passos para alcançar a bênção aqui, 40 dias de jejum da vitória ali, 12 maneiras para ser próspero um pouco mais adiante, e 318 formas para você fazer com que Deus faça aquilo que você quer que Ele faça. Não importa se Ele queira fazer ou não, porque afinal o modelo de Jesus, não seja feita a minha vontade, mas a sua, serve para Jesus, serve para o Filho de Deus, não serve para mim, não serve para a igreja. Quantos já foram a alguma campanha que dizia, campanha do negue-se a si mesmo, campanha dos 3 passos para morrer, ou a campanha das 7 maneiras de amar ao seu próximo como a si mesmo, campanha de 40 dias de jejum para que eu possa carregar a minha cruz? Não. Nunca foi, por que não? Ora, porque não é isso que é importante. Não é isso. Porque o importante é eu ter o carro do ano. Porque o importante é eu ser abençoado. O importante é eu mostrar o quão abençoado sou. Preciso mostrar. Porque afinal de contas, se ando de carro importado, é porque Deus me deu. Porque é muito óbvio que Deus está muito mais preocupado com o meu ego. Eu sou tão espiritual e abençoado que é muito óbvio para mim, e é muito óbvio só para mim, que Deus está mais preocupado em colocar dinheiro nas minhas mãos para que eu possa comprar coisas caras e tolas do que está preocupado em colocar recursos sob os meus cuidados para que eu possa de alguma maneira aliviar a dor dos aflitos. Porque Deus é tão bom para mim, Deus é tão sábio, Ele é tão misericordioso, que Ele prefere que eu compre para mim o meu 100º par de sapatos. Ele prefere que eu faça isso, mais do que prefere que eu compre algumas marmitas para dar de comer às crianças de rua. Porque o importante é eu encher o meu celeiro até onde der. O importante é o meu reino, é a minha justiça. Eu trabalhei, eu suei. Não. Não foi Deus quem me deu, não. Não foi Deus quem me abençoou, não. Foi eu quem ganhei. É justo. Eu trabalhei, é meu. Porque o importante é eu viver como se não houvesse morte. E Deus que me livre de pensar em morte. Coisa negativa não é de Deus. O importante é eu viver como se não houvesse morte, para que quando a minha hora chegar, eu venha morrer como alguém que nunca quis viver.

A igreja se escandalizou com a mensagem da morte. Jesus, porém, voltou-se, olhou para os seus discípulos e repreendeu Pedro, dizendo: arreda, Satanás. Você não pensa nas coisas de Deus, mas nas coisas dos homens. Você não está de olho no reino de Deus, mas está de olho no reino dos homens. Então ele chamou a multidão e os discípulos e disse: se alguém quer vir após mim, negue-se a si mesmo, tome a sua cruz e siga-me. Se alguém quiser. Porquanto quem quiser salvar a sua vida, perdê-la-á. Mas quem perder a vida por minha causa, achá-la-á. Pois o que aproveitará o homem se ganhar o mundo inteiro e perder a sua alma? Ou que dará o homem em troca da sua alma? Porque o Filho do Homem, o Filho de Deus, há de vir na glória de seu Pai, ele há de voltar com os seus anjos, e então retribuirá a cada um conforme as suas obras. Quem fizer de tudo para garantir a sua vida neste mundo, não merecerá a vida no outro. E quem fizer de tudo para garantir a sua vida no outro mundo, perderá a sua vida neste. Perderá o controle da sua vida neste mundo. Quem viver de olho nos tesouros deste mundo receberá somente aquilo que este mundo é capaz de dar. Mas quem viver com os olhos fixos no tesouro eterno, este receberá, este haverá de receber aquilo que a eternidade tem para dar. Entendam algo. Sabem por que existem religiosos fanáticos que se matam, que se suicidam, que dão as suas vidas para serem destruídas? Sabem por quê? Porque eles estão pensando na eternidade, eles estão de olho na eternidade. E sabe por que você se recusa a negar-se a si mesmo e entregar o controle da sua vida a Deus? Porque você está pensando demais nesta vida. E mais, sabem por que é que estes fanáticos acabam dando as suas vidas? Porque eles passaram a vida toda, a vida inteira, ouvindo de seus mestres que morrer é algo valioso. Eles passaram a vida toda ouvindo de seus mestres que morrer é algo bom, é algo nobre, é algo honroso, que morrer gera vida. Gera vida. Mas e a igreja? Mas onde está a igreja? Onde está a voz profética? Onde estão os que pregam a verdade? Onde estão os que pregam morram? Onde estão os mestres de Deus a gritarem morram, morram, para viver morram, por amor a Cristo morram, por amar a Deus acima de tudo morram? Onde estão? Por que os missionários moravianos se vendiam como escravos para poderem pregar aos escravos? Porque alguém lhes ensinou que esta vida não vale a pena ser vivida se não for vivida para Deus. Alguém lhes havia ensinado que, para que outros pudessem viver, valia a pena morrer. Enquanto muitos parecem estar fascinados demais com mestres que pregam apenas vida nesta vida, mestres que distorcem o significado de vida em abundância. Apesar disso, existem alguns remanescentes, existem ainda alguns que se recusam a se prostrar diante dos bezerros de ouro, existem ainda alguns que se permitem ser afligidos por amor a Cristo. Alguns que entenderam a voz do Espírito de Cristo, do Cristo que deu o exemplo a ser seguido, não apenas em vida, mas na morte de cruz, e são capazes de dizer: já não sou eu quem vivo, mas Cristo vive em mim. Cristo vive em mim. Amados, a vida é para os que creem. E os que creem não têm medo da morte, não devem ter medo da morte.

Quem tem medo da morte não crê, e quem não crer não viverá. E eis que a morte é o maior medidor da fé. Os que morrem são os que creem. E termino com um texto bíblico que está em 2 Timóteo, capítulo 4, nos versículos 2 ao 4. Diz assim: pregue a palavra, pregue a palavra. Esteja preparado a tempo e fora de tempo. Repreenda, corrija, exorte com toda paciência e doutrina. Por quê? Porque chegará o tempo em que não suportarão a sã doutrina, chegará o tempo em que não suportarão os caminhos de Deus, os pensamentos de Deus. Ao contrário, sentindo coceira nos ouvidos, juntarão mestres para si mesmos, segundo as suas próprias cobiças. E estes se recusarão a dar ouvidos à verdade, se recusarão, voltando-se para as fábulas, preferindo acreditar nos mentirosos finais felizes. Que este não seja você, para a glória de Cristo Jesus. Amém.

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1: Paz do Senhor Jesus, igreja. Amém. Boa noite a todos. Está feliz com Jesus? Boa noite a todos os irmãos da web rádio IEE. Que a paz esteja com todos. Vamos orar com a diaconisa Adalgisa. Que Deus abençoe a todos. Amém.

0: Saúdo a amada igreja capaz do Senhor Jesus. Saúdo também os irmãos da Rádio Web. Vamos orar, igreja. Fique à vontade. Se sinta à vontade na casa do Pai, para você orar, estar em comunhão com o Senhor nesta noite. Amém? Senhor Deus Pai, Deus amado e Deus querido, neste momento, Senhor, nos colocamos, Pai, na Tua santa presença. E nesta noite, Pai, nós queremos Te louvar, Te glorificar por mais um dia de vida, por mais uma oportunidade, por tudo aquilo que o Senhor tem feito e tem nos concedido no dia de hoje. Senhor, perdoa as nossas transgressões, perdoa as nossas falhas, porque, Pai, nós somos seres viventes, que estamos, Pai, nesse mundo, a cada dia, Senhor, tentando, Pai, ser melhor diante de Ti. Então, Senhor, que nesta noite o Senhor não venha olhar para o pecador, o Senhor não venha olhar para os nossos pecados, mas que o Senhor venha olhar para nós como pecador, aleluia. Porque nós somos totalmente dependentes de Ti, Senhor. Deus, que nesta noite diminua o homem, que cresça o Senhor neste lugar. Porque toda a honra e toda a glória tem que ser dada a Ti, Pai, em nossas vidas. Senhor, nesta noite nós queremos derramar nosso coração diante de Ti. Nós queremos, Pai, que o Senhor vê, Pai, que haja sinceridade em nossos corações. Tira de nós tudo aquilo que não Te agrada. Tira de nós, Pai, tudo aquilo que tem impedido de nós termos comunhão contigo. Tira de nós, Pai, toda fraqueza, toda limitação. Porque, Pai, muitas vezes nós colocamos limitações para fazer a Tua obra. Nós colocamos limitações para Te seguir, para Te servir. Senhor, nos ensina a ser prudente, nos ensina a ser verdadeiro diante de Ti, Senhor. Nós queremos, Pai, a cada dia se apresentar diante de Ti, lavado e remido, Pai, com Teu sangue carmesim. Ô, Senhor, aqui está a Tua igreja nesta noite. Olha, meu Deus, para os nossos corações. Que nesta noite, meu Deus, o Senhor venha purificar as nossas almas. Purifica os nossos olhos, a nossa boca, o nosso coração, aleluia. Para que tudo que nós possamos fazer e olhar, nós olhamos com os olhos do Teu Filho Jesus. Senhor, tira todo o impedimento das nossas vidas. Tira tudo aquilo, Pai, que nos impede, meu Deus, de olhar para os nossos irmãos e ver a necessidade deles. Pai, nos ajuda, Senhor, a caminhar a cada dia com sinceridade. Tira de nós, Pai, tudo aquilo, Pai, que não tem agradado o Teu Espírito Santo, Senhor. Nos ensina a viver, meu Deus, da verdade, que é a Tua palavra. Porque a Tua palavra, ela cura, ela liberta, ela salva, aleluia. Oh, Espírito Santo de Deus, venha de encontro com a Tua igreja nesta noite, Senhor. E que o Senhor venha ter a liberdade neste lugar, para curar, para libertar, para transformar a Tua igreja. Senhor, veja em nós, Pai, Senhor, a alegria de Te servir. Vê em nós, Senhor, a sinceridade de fazer a Tua vontade. Tira de nós, Pai, tudo aquilo, Senhor, que tem, Senhor, desagradado o Teu Espírito Santo. Porque muitas vezes, Senhor, nós temos sido meninos diante de Ti. Nós temos sido criança diante de Ti, Papai. Nos fortalece, Pai, nos enche neste lugar. Que haja cura, que haja libertação, que haja salvação, Senhor, da Tua obra neste lugar, Senhor. Senhor, que aquele que entrar aqui nesta noite desmotivado, Senhor, o Senhor venha motivar. Aquele que entrar aqui hoje nesta noite, Pai, sem direção, meu Pai, da Tua palavra, O Senhor venha direcionar, Senhor. Toma teu lugar de honra neste lugar, meu Deus. Opera milagres e prodígios, Senhor, no meio da tua igreja. Opera milagres e prodígios no meio do teu povo, grande Deus. Aleluia. Visita, meu Deus, aqueles que estão ouvindo a rádio nesta noite. Senhor, vai curando, vai libertando. Que haja salvação do teu Espírito Santo, Pai. Em nome de Jesus. Em nome de Jesus, Pai, nós te louvamos e te glorificamos nessa noite. Em nome do Pai, do Filho e do Espírito Santo. Amém. Amém, igreja. Podeis se colocar de pé. Aleluia. Louvado e glorificado seja o teu santo nome, Senhor. Eu gostaria de que a igreja abrisse em Romanos 5:3. Aleluias. Glória a Deus. Romanos 5:3. E não somente isto, mas também nos gloriamos nas tribulações, sabendo que a tribulação produz a paciência, e a paciência a experiência a esperança, e a esperança não traz confusão, porquanto o amor de Deus está derramado em nossos corações pelo Espírito Santo que nos foi dado. Amém, igreja? Então, que nós venhamos ter paciência, continuar perseverando, buscando ao Senhor, ainda que as tribulações venham, e ainda que nós estejamos passando por grandes tribulações, nós venhamos buscar o Senhor, porque através das tribulações vai vir grandes experiências para nossas vidas. Experiência espiritual, experiência material. E a experiência, ela nos aproxima do amor de Deus. Amém, igreja? Eu gostaria de estar dando a oportunidade para os levitas que vão estar louvando em nome de Jesus. Podem aplaudir o Senhor, as palmas louvem ao Senhor. Glória a Deus. Deus é fiel.
1: Glória a Deus. Ministério de louvor cumprimenta a igreja com a paz do Senhor Jesus. Paz do Senhor Jesus. Glória a Deus. Está feliz com Jesus, querido?
2: Glória a Deus. Sim, Jesus.
1: Deus tem algo maravilhoso para as nossas vidas nessa noite. Diga para essa pessoa que está do teu lado, sorrindo. Diga para ela assim: Jesus é na tua vida, meu querido. Participe do culto. Diga para outra: Jesus é na tua vida. Diga assim para ela: se Deus é por nós,
2: aleluia, Jesus,
1: quem será contra nós? Agindo Deus,
2: quem impedirá?
1: Ebargue a Surianda.
2: Aleluia, Jesus.

Deus. Aplauda mesmo, dê liberdade ao Espírito Santo. Dê liberdade à presença de Deus com alegria. Aleluia. Somos a igreja do Senhor. Somos a igreja do Deus vivo. Fomos chamados para batalhar. Somos perseguidos, somos ali esculambados, abatidos, mas nós estamos de pé na presença de Deus. Amém, querido? Amém. Vamos adorar a presença de Deus. Somos a igreja do Cordeiro. Somos a nação santa. Somos um povo eleito, um povo escolhido, que fomos comprados pelo sangue do Cordeiro. Amém. Amém, querido. Vamos adorar a presença de Deus.

0: igreja do Senhor.
1: Somos a necessidade.
0: Somos o povo aqui, querido. Somos o povo que Deus está mergulhando na presença dEle. Armados e revestidos pelo poder do Espírito Santo. Para bater de frente contra as forças de Satanás. Porque Deus é conosco. Aplauda a presença de Deus, aplaude. Em nome de Jesus. Somos a igreja do Senhor.

0: glória do Senhor.
1: O inferno, diga!
0: O inferno não pode prevalecer. Vamos avançar, vamos, não para de crescer.
1: Ninguém pode parar
0: a igreja do Senhor.
1: Aleluia! Aquilo que Deus começou, Ele é poderoso. Ele é fiel para terminar. A mão de Deus é sobre esta casa. A mão de Deus é sobre este povo. Aleluia, receba a libertação nessa noite. Receba a libertação pela presença de Deus. Em nome de Jesus. Em nome de Jesus. Levante suas mãos assim comigo. Eu determino se existe algum mal agindo na vida de alguém aqui. Se existe alguma obra de feitiçaria. Se existe alguma amarração do inferno. Se existe algum espírito de enfermidade. Eu determino agora, caia por terra. Saia pelo poder de Deus. A vida desta pessoa será uma bênção. Porque nós somos a nação santa. Nós somos um povo adquirido. Toda maldição, toda obra do inferno, toda malignidade, nós pisoteamos agora. Pelo poder de Deus na tua vida. Pelo poder de Deus na tua casa. Pelo poder de Deus na tua família. Pelo poder de Deus no teu ministério. Sobre esta casa. Sobre esta igreja. Toda obra de Satanás, nós ordenamos que saia. Aonde houver uma obra do inferno agindo em oculto, aonde houver uma obra de Satanás, nós repreendemos agora. Nós não aceitamos, porque nós somos lavados, somos remidos pelo poder de Deus. E esta casa é do Senhor, este povo é do Senhor. E nós determinamos bênção, nós determinamos crescimento, nós determinamos o sal de Deus sobre este lugar. Levante as suas mãos e batalhe. Levante as suas mãos e batalhe por um instante. Levante as suas mãos e clame ao poder de Deus. Por um minuto, levante as suas mãos e clame. Levante as suas mãos e clame. Receba a presença de Deus, a paz do Senhor, o amor de Deus para a tua vida. Aleluia. Orimikala Mashurianda Lábia. Orabacadora Machera Manchurianda Lamacala Manchouia. Oh glória! Bendito seja o Senhor. Trabalha no nosso meio nessa noite. Trabalha nas nossas vidas nessa noite. Faça morada em nossos corações. Batize esta pessoa com a tua presença nessa noite.

louvor é maravilhoso. Esse louvor, se você meditar na letra dele, o Espírito Santo te faz lembrar de quem você era. O Espírito Santo te faz lembrar onde você andou. O Espírito Santo te faz lembrar o que você fez e o que ele fez de mudança na tua vida. É por isso que a letra diz: eu não te troco por nada. Aleluia, não há espaço para mais nada. A tua presença é o que faltava em mim. Evangelista Márcio, a minha vida foi transformada pela graça, pelo poder de Deus. Coisa linda a letra desse louvor. Todo vazio que havia em mim é morada dele. É monocau, a surianda, é morada do Senhor. Irmã Antônia,

liberta que a presença dele, jovem. Tem removido o céu para nossas vidas. Oribi candora masai. Alepante o comanda que a fúria.

0: Oh, glória a Deus. Se nós passar o culto inteiro cantando esse louvor, não tem problema, porque é lindo, é maravilhoso, amém, querido? Aplauda o Senhor Jesus. O ministério de louvor agradece. Aplauda com alegria. E a partir de hoje, em nome de Jesus, a partir de hoje, é um pedido do meu coração. Vamos encher esse lugar de adoração. Cada culto que a gente vier, terça, quinta, domingo, a gente vai adorar a presença de Deus. Quem se compromete? Com Deus, não com o pastor, com Deus. De adorar a Deus de verdade. Amém? Ministério de Louvor agradece a oportunidade. Aplauda o Senhor Jesus.
1: Aleluias. Grande é a presença do Espírito Santo de Deus neste lugar. Aleluia. Eu gostaria de saber da igreja, com toda a sinceridade do coração, irmãos, quem nessa noite aqui que precisa liberar um perdão? Levante sua mão.

0: coração. Tenha vergonha não, irmãos. Saia do seu lugar, venha aqui na frente. Nessa noite você vai liberar perdão para si mesmo. Porque muitas vezes nós liberamos perdão para um irmão, para um pai, para uma mãe, para um amigo. Mas muitas das vezes nós não liberamos perdão para nós mesmos. Quando o pastor Marcos estava cantando esse louvor, o Espírito Santo colocou no meu coração que aqui tem pessoas que precisam se perdoar. Perdoar de coisas que fizeram no passado, que o machucou. Porque muitas das vezes a gente faz coisas que não é da nossa vontade, mas nós fazemos. Sai do seu lugar, amado. Não tenha vergonha, não. Deus me fala que tem mais pessoas aqui que precisa dessa oração nessa noite. Saia do seu lugar, vem aqui na frente. Nós queremos orar pela sua vida. E nós sabemos que a partir do momento que nós reconhecemos as nossas fraquezas, o Senhor, Ele entra, Ele trabalha de uma maneira sobrenatural nas nossas vidas. Amém? Bom, o convite foi feito. Amém? Eu gostaria que a pastora estivesse orando pela a diaconisa Rose. Eu louvo a Deus pela vida dela. E a igreja também. Gostaria que a igreja ficasse de pé e todos orassem pela vida da nossa irmã. E aqueles que não vieram e que precisam desse perdão, orem no seu lugar. Amém? Senhor Deus Pai, Deus amado e Deus querido, nesta noite, Senhor, estamos aqui na Tua presença, Senhor. E nós sabemos, Pai, que muitas das vezes, Pai, nós precisamos desse perdão do Senhor para as nossas vidas. Porque muitas das vezes, Pai, nós mesmos nos condenamos por aquilo que nós fazemos, por aqueles pecados, Pai, que estão escondidinhos lá no fundo do nosso coração, por aqueles pecados que estão lá no fundo da nossa alma, aquilo que nós fazemos, que nós cometemos, Pai, que talvez para o Senhor não é pecado, mas para nós, Senhor, se torna um pecado, porque nós queremos ser, Pai, limpos, lavados, remidos diante de Ti, meu Deus. Então, nesta noite, Pai, venha sobre a Tua igreja, Pai, que o Senhor venha perdoar, Senhor, os nossos pecados, as nossas fraquezas, que nesta noite o Senhor venha entrar, meu Deus, nos nossos corações, venha tirar de nós, Pai, tudo aquilo, Pai, que tem sido engano, Pai, para nós mesmos, Deus. Nos limpa, Pai, nos purifica, para que nós possamos, Pai, ser perdoados de nós mesmos, Senhor, em nome de Jesus. Amém? Eu gostaria de estar dando uma oportunidade para a filha do evangelista Márcio, Esther. E as palmas louva ao Senhor. Glória a Deus, aleluia.
1: Cumprimento a igreja com o rapaz do Senhor Jesus.

0: minha oportunidade.
1: Glória a Deus, aleluia. Esse é um momento muito importante, onde a gente vai estar falando sobre dízimos e oferta, amém? Amados, Deus é maravilhoso. Eu não vou tirar uma palavra, porque todo mundo aqui é conhecedor da palavra, né? Tudo aquilo que a gente oferta para o Senhor nos devolve em dobro. Porque tudo que temos é dele, nada é nosso. Tudo é passageiro, tudo é emprestado. Então, cada um dá conforme aquilo que Deus colocar no seu coração. Nós sabemos que a obra do Senhor, ela carece. Porque nós não dependemos de governo, de ONG. A igreja do Senhor, ela anda e caminha sozinha. Então, todos os dízimos e todas as ofertas, elas são empenhadas na obra do Senhor. Através dos dízimos e de oferta, das ofertas, a palavra do Senhor tem sido pregada. Eu sempre, quando passo lá no meu bairro, eu sempre falo para o meu irmão, em cada esquina tem uma igreja, hoje. Em cada lugar tem uma porta aberta para a gente ouvir a palavra de Deus. E isso é muito gratificante. E eu tenho certeza que se essa porta permanece aberta, porque nós temos sido fiel ao Senhor, tem trazido os dízimos, oferta, e tem sido obediente à palavra do Senhor. Então, amados, você que tem sido obediente, não pensa assim, ai, a recompensa não vem. Ela vai vir. Ela vem de formas diferentes. Às vezes a pessoa fica esperando financeiramente acontecer na vida dela. E muitas das vezes ela acontece espiritualmente, materialmente. Acontece na saúde, acontece na família. Porque é dessa forma que Deus trabalha. Então, a prosperidade do dízimo e da oferta, ela acontece de várias maneiras em nossas vidas. Então, seja fiel, ainda que seja no pouco, traga, que vocês vão ver a diferença na vida do Senhor. Amém? Pode passar, amada.
2: Glória a Deus.
1: Tem algum visitante nessa noite? Não? Amém. Glória a Deus. Aleluia. Eu vou estar chamando o irmão Everton para estar fazendo a oração. E gostaria de agradecer a minha oportunidade. Eu louvo a Deus por esse momento e por essa oportunidade que nos é dada a cada dia. Todas as vezes que você recebeu uma oportunidade para estar na presença do Senhor, amado, receba ela de uma forma muito especial. É como se fosse o seu primeiro dia de vida na terra. Eu tenho uma amiga pastora, antes eu tinha vergonha de subir no altar do Senhor. Até hoje eu tenho, todos nós temos, né? Porque estar aqui em cima é com temor e tremor. Então sempre eu negava, sabe? A pessoa me dava a oportunidade, eu falava, hoje não, hoje não. E um dia ela falou assim para mim, Giza, nunca diga não, nem que for para você subir lá em cima e falar assim, glória a Deus e aleluia. Receba a sua oportunidade, porque hoje nós estamos aqui. Daqui a pouco a gente não sabe se nós vamos ter essa oportunidade. Amém, igreja? Então, louvo a Deus por essa oportunidade. Agradeço o pastor Marcos, agradeço o pastor Joel, a pastora Ivonete, por confiar em mim e acreditar no meu trabalho dentro da igreja também. Amém? E as palmas louve ao Senhor.
3: Pai do Senhor Jesus, igreja, se coloca de pé, vamos apresentar os nossos dízimos e as nossas ofertas. Pai querido, Pai amado, quero te louvar e te agradecer, Jesus, primeiramente por essa porta estar aberta. Pois eu acredito, Pai, que se essa porta ela se encontra aberta, Deus, é por conta que tem pessoas semeando aqui dentro, tem pessoas sendo fiel ao Senhor, Deus. E que essas pessoas possam ser abençoadas, Pai, não por uma troca, mas pela fé de cada um, Pai, que tem sido fiel nos dízimos, nas ofertas. Eu não sei, Pai, qual a situação financeira de cada um que aqui se encontra nesta noite, mas o Senhor conhece, o Senhor sabe, o Senhor sonda todos os corações, Pai. Então eu gostaria de pedir, Pai, para que o Senhor pudesse estar abençoando o celeiro de todos, Pai. Inclusive aqueles que têm nos abençoado através da rádio, Pai, pois tem chegado muitas sementes através desse projeto também. Abençoa essas pessoas que nos ouvem no Brasil, fora, em qualquer lugar do mundo, Senhor, que este projeto venha a crescer, Pai, cada vez mais, não por conta do dinheiro, Pai, mas porque eu acredito que vidas têm sido alcançadas através desse projeto. Continua abençoando esta casa, Senhor, continua abençoando a diretoria, a liderança dessa casa, a tesouraria, a parte financeira, para que esse projeto possa continuar a crescer, que esse projeto possa continuar a prosperar, Senhor. Continua abençoando este povo, em nome do Pai, do Filho e do Espírito Santo. Amém. Podeis ofertar. Eu agradeço a minha oportunidade e passo para o pastor Marcos.

A igreja pode se assentar. Paz do Senhor Jesus mais uma vez, amada igreja, aos ouvintes da Web Rádio IE. Eu louvo a Deus por essa noite, pela vida dos meus pastores, pastor Ivonete, pastor Joel. Amo a vida dos irmãos, do senhor, da senhora. Queridos, eu peço a atenção de todos, olhem para mim, por favor. Orem pelos pastores desta obra. Intercedam, apresente mesmo em oração, porque Deus vai fazer grandes coisas aqui nessa igreja. Eu estou dizendo isso por Deus. E de uns dias para cá eu estou muito preocupado com os jovens da igreja. Deus quer batizar jovens aqui com o Espírito Santo. Deus quer jovens aqui cheios do Espírito de Deus. Só que Deus, Ele quer compromisso com os jovens da igreja. Compromisso sério. Aumenta o fundo, por favor, só um pouquinho. Deus quer compromisso sério. Deus quer jovem cheio do Espírito de Deus. E dificilmente nós estamos vendo aqui jovens sendo batizados pelo Espírito Santo. E isso não depende de mim. Não depende do pastor Joel, da pastora Ivonete, do obreiro. Depende de você, jovem. Você desejar ardentemente ser batizado pelo Espírito de Deus. Você desejar ardentemente os dons do Espírito Santo. Você se batizou, você já entregou a tua vida para Jesus, agora você precisa ser batizado pelo Espírito de Deus. João Batista, ele vai dizer que ele batizava com água para remissão dos pecados, mas existe um que era antes dele, a qual ele não era digno nem de carregar as alparcas, as sandálias, e esse vos batizaria com o Espírito Santo e com fogo. E nós precisamos abraçar vocês. E vocês precisam também abraçar os pastores, os irmãos da igreja, para que vocês venham ser cheios do Espírito de Deus, para que o diabo não venha levar a vida de vocês para o mundo. Então queira isso. Queira isso. Eu creio que Deus vai dar estratégia para nós, pastor Joel. E nós vamos preparar algo para os jovens aí. E Deus vai batizar jovem aqui. Porque você precisa, se você não tiver o Espírito de Deus, sem ele você não vai ser salvo. Estou falando alguma coisa errada aqui? É pelo Espírito que nós somos salvos e seremos ressuscitados. Então precisamos disso. Se desligue daquilo que está atrapalhando a tua comunhão com Deus. Eu te convido a você entrar no momento de jejum, nem que seja pouco, mas comece a jejuar. Porque a palavra de Deus diz que o diabo, ele sabe que tem poucos dias para ele. E ele está contaminando quem? É os jovens. E Deus está falando aqui que quer encher jovens, levantar homens, grandes homens, grandes mulheres com o poder dele. Então tenha esse compromisso com Deus, em nome de Jesus. Se você está passando por alguma luta, por alguma coisa espiritual, conte para os seus pais vão procurar o pastor. Amém, queridos? E deixa eu te dizer uma coisa. Nós estamos nesta casa, nesta igreja, como foi louvado aqui, e nós temos que adorar a Jesus. Só que nós estamos debaixo de uma autoridade. E quem que é a autoridade espiritual desta casa? Quem, igreja? Quem? Pastor Joel e a pastora Ivonete. Nós devemos servi-los, nós devemos honrá-lo, devemos respeitá-lo. E qualquer coisa relacionada à igreja, passe para o pastor, passe para a pastora. Amém, queridos? Vamos à palavra de Deus? E vamos orar, tá? Vamos interceder, vamos buscar a presença de Deus, porque vale a pena, em nome de Jesus. Jó, capítulo 42, eu serei bem breve ao que Deus ele colocou no meu coração, desde a semana passada. Semana passada, o irmão Teles, a irmã Daiane estava aqui direcionando o culto, e ela me disse: pastor, o Teles não chegou ainda, e agora? Eu falei: fique em paz, Deus está no controle. Aí Deus me deu uma palavra, e praticamente a mesma palavra que Deus tinha me dado ali foi a palavra que o Teles iniciou, falando de Jó. Então abra aí em Jó 42, o verso de número 2, sentado mesmo, a palavra de Deus vai dizer: bem sei eu que tudo
podes. E nenhum dos teus planos pode ser frustrado. Amém? Feche os teus olhos por um instante. Deus, fala conosco. Nos ensina, nos exorta e nos abençoa pelo poder da tua palavra. No nome de Jesus, toda a igreja diga amém. Queridos, Deus, ele é maravilhoso. Sim ou não? Deus, ele é poderoso. Ele faz o que ele quer fazer. Se existe alguém que te assiste, que te conhece, que te entende, é Jesus. Jesus sabe da sua capacidade. Jesus conhece tudo que há na tua vida. Você crê nisso? Antes de você vir para essa terra, você sabe que Jesus já te conhecia? Foi ele que te formou. Pastor, está na Bíblia? Tá. Ele não fala para o profeta? Antes de você estar no ventre da tua mãe, eu já te conhecia. Eu te chamei pelo teu nome e as nações eu te dei por profeta. Ou seja, Deus, ele conhece os seus filhos. Só que deixa eu te dizer uma coisa. O diabo também te conhece. O diabo, ele te sonda o tempo inteiro, te observando. Ele sabe o meu caminhar. Ele sabe o teu caminhar. Ele sabe do teu comportamento. O diabo, ele anda em derredor, bramando, rugindo como leão, procurando quem ele possa tragar. Por que que ele anda em derredor? Por que que ele não chega perto? Pergunte para o teu irmão, por que que o diabo não te traga? Porque se a Bíblia diz, Márcio, evangelista, que ele anda ao derredor, bramando, rugindo como leão, procurando a quem ele possa tragar, é porque no lado ele não pode chegar. Sim ou não? Por quê? Por quê? Ou seja, existe um Deus no céu que desde o primeiro dia que você levantou as tuas mãos e disse, Jesus, a partir de agora a minha vida é tua. Eu te recebo como meu Senhor, como meu Salvador. A mão de Deus começa a te abençoar. E deixa eu te dizer uma coisa. Não só você, mas a tua família. Tudo quanto você tem, Deus guarda. Como assim, pastor? Deus guarda. Deus guarda a tua casa. Deus guarda o teu carro. Deus guarda o teu trabalho. Você sabia que lá no teu trabalho, Deus prospera? Você sabia disso? Quando você entra em certos ambientes, aquilo que não ia, Deus começa a abençoar para ir. Deus pode colocar você numa empresa falida, mas quando você pisar a planta dos teus pés lá, Deus começa a abençoar. Porque quem está entrando ali não é qualquer pessoa. Quem está entrando ali é um servo do Deus vivo. É um filho de Deus cheio do Espírito Santo. E aonde está a presença de Deus, ele começa a mudar, ele começa a transformar. As pessoas começam a notar a diferença em tua vida. Sim ou não? Mas se tu for ao contrário, você está sendo assistido. Porque este homem que disse que bem sei eu, que tudo podes, ele foi assistido. Só que o próprio Deus, ele vai dar testemunho do servo dele. Você tem observado? A Bíblia diz que
Certa feita os anjos de Deus, os filhos de Deus, se achegaram até o céu, até o Senhor, e junto se achegou Satanás. E Deus vai fazer uma pergunta para Satanás: de onde vens? Ele vai dizer: eu estou rodeando a terra, passear por ela. Aí Deus falou: você tem visto lá na terra o meu servo Jó? Homem reto, homem temente, homem que se desvia da aparência do mal. Olha só, num dia em que os filhos de Deus vieram apresentar-se perante o Senhor, Jó capítulo 1, verso de número 6, veio também Satanás entre eles. Então perguntou o Senhor a Satanás: de onde vens? Satanás respondeu e disse: de rodear a terra e passear por ela. Perguntou ainda o Senhor a Satanás: observaste o meu servo Jó? Deus faz uma pergunta. Porque ninguém, olha só que testemunho, ninguém há na terra semelhante a ele. Homem íntegro, reto, temente a Deus e que se desvia do mal. Olha que coisa linda. Ô meu querido, vamos inverter as coisas aqui? Vamos inverter um pouquinho? Vamos trazer a Bíblia para nós? Se Satanás chegar diante de Deus hoje, e Deus perguntar para ele: Satanás, de onde você está vindo? Ele vai dizer: da terra. Você tem observado o meu servo, pastor Marcos? Você tem observado a minha filha Silvanê? O meu filho Everson? Você tem observado o meu pequeno ali que me fugiu da memória? O Enzo? Tem observado o meu irmão David? A sua esposa? Você tem observado o pastor Joel? O Teles? Você tem observado eles lá? O que Satanás falaria para Deus a respeito de mim e de você? O que o diabo diria? Coisas ruins? Porque aqui, preste atenção, o diabo vai dizer o seguinte: evangelista, também? Olha o verso 9. Respondeu Satanás ao Senhor: porventura teme a Deus Jó de balde? Acaso, olha só que coisa linda o que Deus faz com o povo dele. Não cercastes com sebe a ele a sua casa e a tudo quanto tem? A obra de suas mãos abençoastes. E os seus bens se multiplicaram na terra. Olha só. Tudo quanto Jó tinha vinha de quem? De Deus. E o próprio diabo, ele vai dizer: o homem é reto, o homem é temente, mas o Senhor abençoa ele em tudo. Tudo que ele tem, as tuas mãos está ali. Já era para você ter dado um glória. Sabe por quê? Porque tudo quanto eu e você tem, tem a proteção divina. Tem a proteção de Deus. Hoje um jovem chegou lá, já tem uns 2 dias que esse jovem está chegando lá. Eu estou quase fazendo igual o Paulo. Sai dele em nome de Jesus. Ele chegou. Inveja aqui, viu? Eu tá amarrado. Falei na hora. Tá amarrado. Em nome de Jesus. Tem inveja aqui. Tá repreendido. Falei diante de Deus. Tá repreendido. Em nome de Jesus. Se tiver, cai por terra agora. Espera aí, querido. Deus é na tua vida? Deus é na minha vida ou não? Sim ou não? Então nós não temos que ficar dando moral para Satanás, não.
Nós temos que crer que Deus é comigo de dia, que Deus é com você de noite, que Deus é comigo à noite, que Deus é com você de dia. Acabou. E voltando aqui, para mim não fugir do assunto, qual o testemunho? Porque da parte de Deus, Teles, Deus vai falar, pastor Joel, temente, ó, reto, se desvia do mal. Ou seja, não tem nada que você possa fazer para prejudicar o meu filho. Ele não dá brecha, ele anda no caminho certo. Agora, você já pensou se houvesse alguma acusação? Aquele ali, que ele é um mentiroso. Aquilo é um sem vergonha. E aí, como ficaria? Vive falando mal do outro. Trai a mulher, trai o marido, um exemplo, tá? Preste atenção. É viciado em jogatina. E aí? Se fosse comigo e com você, qual seria o testemunho? Deus iria falar bem de mim? Ou haveria motivo para acusação? Lembra que Jesus disse, louco, essa noite te pedirão a tua alma. E aí? Nessa entrevista, nesse bate, Satanás está dizendo que Jó serve a Deus por causa dos bens. Só que Deus conhecia Jó. E Deus conhece a cada um de nós aqui. E Deus sabe se você o adora de verdade ou se vier o dia mau, você vai parar de adorar a Deus. Jó, ele, a Bíblia diz que ele vai perder tudo. Vai perder tudo. Tudo, tudo, tudo, tudo, tudo, tudo. Ele vai perder as ovelhas. Ele vai perder toda a sua riqueza. Porque Deus permitiu o diabo tocar. Deus permitiu o diabo tirar. Porque o Satanás disse, se você tocar, permitir eu tirar tudo dele, ele vai blasfemar. E eu imagino Deus com toda certeza, ele não vai blasfemar, porque eu conheço. Ele não me serve porque eu abençoo ele. Ele não me adora porque eu faço dele próspero, porque eu abençoo ele. Eu abençoo as casas dele, eu abençoo tudo na vida dele. Ele não me adora, ele não me serve somente por isso. Deus conhece os adoradores. Deus sabe quem somos, quando temos, se nós adoramos, quando não temos, se nós adoramos ou murmuramos contra ele. Para imaginar comigo, perder tudo, ficar pobre, e o pior, os filhos, todos eles morreram. Perder as riquezas, ter que enterrar os filhos e dizer, nu, eu saí do ventre da minha mãe, e dessa maneira eu vou voltar para lá. Deus me deu. Será que nós temos essa fé? Pergunte para o teu irmão, será que nós temos esta fé? Se Deus tirar, permitir uma unha cair. Porque possa ser, querido, que Deus venha nos provar de uma maneira. Possa ser. Que Deus venha nos provar.
É por isso que a nossa oração tem que ser para Deus nos dar sabedoria. A Bíblia não diz para nós nos revestirmos de toda a armadura de Deus. A palavra não ensina isso. Porque a palavra de Deus fala que o dia mau ele vem. O dia mau ele vem para mim e ele vem para você. Só que muitas das vezes o dia mau não avisa. Um luto que nós não estamos esperando, ele avisa. Não avisa. Ele pode vir sim ou não. E muitas das vezes, como Jó foi provado, perdeu os bens, perdeu as riquezas, perdeu os filhos que ele mais amava, e oferecia o holocausto toda madrugada pelos filhos, adorando a Deus. Quem sabe os meus filhos pecaram no seu coração, para que o Senhor os purifique. Jó orava pelos filhos, e no abrir e piscar de olho, o homem mais rico do Oriente se vê pobre e sem filho. Aí de novo, lá vai Satanás. Ele é persistente. E Deus vai fazer a mesma pergunta. E aí? Você ouviu alguma coisa lá? Ou você ouviu adoração? Hã? Imagina a pergunta. A Bíblia diz que Deus vai falar: você tem andado, você vem de onde? Mas eu estou dizendo aqui, Deus esperava Satanás acusá-lo de alguma coisa, mas não tinha do que acusá-lo. Aí Satanás insiste e diz: ó, toca na pele dele, nos ossos, você vai ver se ele não vai blasfemar. Satanás desce. Deus, ó, você vai tocar, mas a alma dele você não bula não. É minha. Pode tocar. Eu conheço o meu filho. Eu conheço o adorador. Pode tocar. Ele não vai blasfemar. Vamos ver. Satanás desce e fere a ele com chagas. A Bíblia diz que a esposa dele, como o Teles disse, muitas pessoas condenam aquela mulher, mas não passou o que ela passou como mãe. Se existe um coração, um amor que se compara com o amor de Deus, é o amor de uma mãe. E muitas das vezes nós não entendemos o amor de uma mãe, mas é amor demais. Você tem que enterrar 10 filhos. Muitas das vezes, o homem é diferente da mulher. O homem tem mais estrutura, ele aguenta, e muitas das vezes a mulher não. E a Bíblia diz que ela vai olhar para ele, amaldiçoa esse Deus e morre. Porque eu imagino, Teles, ela vendo Jó dizer: eu saí de lá nu, eu saí de lá e para lá eu vou voltar, Deus me deu, Deus tirou, louvado seja Deus. Ela olha para ele: já acabamos de enterrar os nossos filhos, você acabou de perder tudo, você está adorando, e você vai fazer o quê? Eu te pergunto uma coisa aqui, tem para onde ir? Pergunta para o teu irmão: tem para onde ir? Pergunta para o outro: tem para onde ir? E ele vai dizer: como uma louca você fala. Durante toda a nossa vida nós fomos abençoados pelo Senhor. Durante toda a nossa vida nunca faltou nada. Recebemos o bem do Senhor, sim. Agora que nós recebemos o mal, eu vou murmurar? Ele não murmurou.
a Bíblia diz, para a gente encurtar, que Jó passou pela tribulação, pela luta. Jó perdeu, mas Deus retribuiu a fidelidade dele. Deus deu filhas, Deus deu riqueza, e Deus restaurou a vida daquele homem, porque era um propósito de Deus. Era o quê? Um propósito de Deus. Deus, quando Ele quer colocar você ou eu em algum propósito, Ele coloca. E muitas das vezes você não entende, nós não entendemos que propósito é esse. Propósito está doendo. O propósito não sai da minha mente, pastor. O que é isso? É a vontade de Deus. Possa ser que você não passou pelo processo ou pelo propósito ainda. Mas se você passar pelo propósito, não murmure. Adore o Senhor. Louve o nome dEle. Alegra o coração do Senhor. E não entristeça o coração dEle com murmuração, com perguntas. Amém, queridos? Diga para o teu irmão, para a gente encerrar. Viva o propósito, o processo que Deus escolheu para você ver. Quem escolheu foi Deus. Posso ouvir um amém? Deus nos conhece, Deus não nos deixa, e Ele cuida de cada um que aqui está. Entenda, entenda. Deus, Ele sabe tudo o que você vive, o que você precisa. Mas possa ser que Deus venha uma hora ou outra nos provar. Viva o querer do céu. Viva a vontade do Senhor. E não dê moral para Satanás. E todos nós, inclusive eu, vigiemos, oremos. O inimigo está o tempo todo lutando para destruir, lutando para desviar, lutando para tirar do foco. E entenda, ele não tem poder sobre a tua vida e sobre a minha vida. Ele não tem. Poder, ele tem. Mas para tocar num fio de cabelo de um cristão, ele tem que ter permissão. Ele tem que ter permissão de Deus. Então entenda, se vier o processo, se vier a aprovação, é permissão de Deus. Entenda isso. Se vier o processo, se vier a aprovação, é permissão de Deus. Eu encerro aqui com uma pergunta: questiona ou adora? É o louvor? Toda a igreja se põe de pé. Vem aqui, pastor Joel.